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0: 93. 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
2: 9:30.
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7: Canção Rei! Isso aqui tem que dar sentimento.

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0: 10:01.
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0: 11:31.
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0: 12 horas.
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1: 11:32.
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2: Meia-noite e um.
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1: 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Meia-noite 31.
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1: 1:31. 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

0: 12:31.
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0: 3 e 3. 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

0: 10:32. 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

0: 4 e 2.
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0: 8:30.
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1: 5 e 1. 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

0: 5:30.
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1: Imigrantes. 6 e 2.
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0: Aparecido Sampaio. Um abraço do Teodoro, abração do Sampaio. Que Deus e Nossa Senhora Aparecida proteja todos vocês, meus amigos. Marcelo Teodoro.
1: Beleza, pai?
0: Deus te abençoe,
1: Tudo
0: irmão.
1: bem? Parece que tá com frio?
0: De Deus o livre hoje.
1: Tá com blusão de cor de tatu japonês?
0: É. Isso aqui apresenta o gravatão.
1: O gravatão. Eita. Estamos iniciando mais um Amigos do Teodoro e Sampaio. Chegando no pedaço, você que gosta, você que acompanha a família sertaneja. Nós estamos Isso. aqui já preparando o café Teodoro e Sampaio, porque nós temos na versão almofada, agora nós temos também o 100% arábico no café a vácuo, né? Esse Olha, aqui é gourmet, esse é um café especial, né?
0: Um ano e meio de validade.
1: Um e meio ou dois?
0: Um ano e meio.
1: Tá.
0: Dá um desconto aí.
1: Dá desconto, tá certo. E o Teodoro e Sampaio no, na versão almofada. Esse aqui, a dona de casa já é fã, né? É paixão da dona de casa.
0: E a dona de casa também já está levando aqui no Paraná, Curitiba, Londrina, Maringá, Cascavel, Campo Mourão, o novo embalagem do Teodoro e Sampaio, a vácuo.
1: É isso aí. Vamos começar o programa porque o povo quer saber de cantoria e geralmente se inicia quem é o dono do programa, né? Porque aqui a gente manda quem pode e obedece quem tem juízo.
0: Eu não sou dono de nada.
1: Teodoro e Sampaio canta pra vocês.
0: Sim,

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1: Estamos de volta com Amigos do Teodoro e Sampaio. Tempo gostoso, tá um ventinho bom, né?
2: É, tá gostoso, tá. Até os cachorros tá fazendo.
1: Os cachorros vieram lamber a gente, pular no colo. É, aqui tá uma cachorrada aqui, vai. É. Dona Creuza aqui, o Sivaldo, gosta de cachorro. A Elisabela também gosta de cachorro.
2: Parece que vai ter um frango hoje.
1: Vai ter um frango?
2: Eu acho que vai.
1: E eu acho que eu não vou poder, porque eu tenho um compro.
2: Ah, tem como fazer.
1: Um merchan.
2: A sua parte
1: A sua parte o senhor representa bem. Eu dou uma procuração pra você. Você pode repetir na minha vez, né?
2: Bom.
1: Tá certo. Hã? É feito fogão de lenha ainda, o frango caipira.
2: É. O Henrique começou o fogo da fogueira, viu?
1: Não, então, o Henrique ali já tá lambendo os beiços. Nós vamos gravar café da manhã hoje já também. É. Eles nem comeram direito o café, porque já sabia, já tava mal intencionado eles hoje cedo.
2: O frango tava andando, porque ele já tava de olho, né?
1: É, eu tô sabendo. É. Olha, vou mandar um abraço a todo o pessoal que sempre está participando com a gente através das nossas redes sociais. Queremos mandar um abraço ao pessoal lá de Santa Isabel, onde nós estivemos fazendo um showzaço, lotado o rodeio lá de Santa Isabel.
2: Debaixo d'água, chovendo e o povo lá.
1: E o povo lá, muito obrigado a todo o povo de Santa Isabel aí. Um abraço para todos vocês aí, obrigado.
2: Hiro, manda as imagens pro Henrique.
1: Isso, Hiro-san. Hiro.
2: Sim. Esse mano não vai.
1: Não vai, é. É, vai viajar mais cedo, né?
2: É justo.
1: É, então não dá pro...
2: Não pode perder dia.
1: Não pode, exatamente. Então um abraço para todo o pessoal aí. E para você contratar o show do Marcelo Teodoro e do Teodoro e Sampaio, é 11982518855. 11982518855. É, no próximo bloco eu vou falar o que é uma surpresa aí.
2: Ah, tá.
1: Então vamos trazer o Marcelo Teodoro para cantar para vocês.
2: Segura.

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0: Obrigado.
1: Programa Amigos do Teodoro e Sampaio. Vamos para um rápido intervalo comercial.
2: Que a gente curta volta a já. 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
2: Estamos de volta com Amigos do Teodoro e Sampaio. Nosso telefone em São Paulo, Marcelo.
3: É o 11-98251-8855.
2: É o 98251-8855.
3: Isso. E nós estamos anunciando aí, já que temos uma surpresa, e vamos já acabar com o negócio aí, já decifrar esse trem aí, né? Dia 16 de outubro em Londrina. Atenção, Londrina, norte do Paraná, você que acompanha o Amigos do Teodoro e Sampaio.
2: Pela primeira vez.
3: Nós fazia muito tempo que a gente queria fazer um negócio desse jeito, não dava jeito, enfim, correria e tal. Mas agora esse ano nós vamos fazer lá no Buffet Estilo. É o show tradicional do Marcelo Teodoro em Londrina, só que dessa vez vai ter a participação de Teodoro e Sampaio.
2: Sim, eu vou cantar também.
3: O show vai chamar Partilha, o palco que a vida construiu. Olha que nome bonito.
2: Muito bonito.
3: E nós vamos empelotar lá. Vai ter Marcelo Teodoro, o Teodoro Sampaio, o Teodoro e Marcelo.
2: Vou fazer
3: Teodoro,
2: um show Marcelo, completo Teodoro com a banda para todos vocês.
3: Então vai ter o Marcelo Teodoro com o Sampaio, o Sampaio com o Teodoro, isso. O Marcelo Teodoro com o Teodoro, o Marcelo Teodoro sozinho.
2: O Henrique cantando com a Bárbara.
3: Não, todo mundo vai cantar lá. Todo mundo canta, né? 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E se você quiser maiores informações, entre em contato aí com o WhatsApp dos shows, né? 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
2: Show do Pitoco.
3: Vai ter tudo lá.
2: Você falou uma novidade, eu falo outra. A Retornar é uma empresa séria dos amigos nossos, que o que promete, ele cumpre. Agora o meu Fusca está lá com ele.
3: Seu Fusca, eu vi você anunciando. Inclusive, muitos amigos meus mandaram no WhatsApp para mim o vídeo lá.
2: O Henrique está mostrando já.
3: Perguntando e tal e coisa. Não, é isso aí.
2: R$24,90.
3: Um
2: número barato demais para todo mundo comprar.
3: Muitos amigos já compraram.
2: É o Fusca mais bonito do Brasil.
3: O Fucão tá ajeitado.
2: Não, ele tá ajeitado demais. Até eu fiquei com vontade de comprar de volta, mãe. É bonito. Você falou, não, qual o seu não vendo? Eu quero que uma pessoa do Brasil ganhe. É no Brasil inteiro.
3: Brasil inteiro.
2: R$24,90. A empresa chama Retornar.
3: Retornar.com.
2: Ele compra, como é que ele compra?
3: 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Aí você vai adquirir o seu número e vai estar concorrendo. 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
2: E o violão autografado.
3: Tem violão também?
2: Daí o carro autografado também. Tá. Já autografei até o Fusca.
3: Olha só.
2: Vai ser uma coisa diferente, viu?
3: É.
2: O cara vai ter o Fusca mais bonito do Brasil, ano 79, diferente de todos.
3: Eu nem era nascido nessa época.
2: Você é muito novo. Nem Bárbara, senhor tem.
3: Fazer o quê, né? Vamos trazer música. Quem vai cantar agora, Bárbara? Agora vamos trazer a novidade. Esses meninos que gravaram a música nova com o Marcelo Teodoro, participaram com a gente. O Marcos Paulo e o Marcelo gravaram um DVD e convidaram o filho do Zé Rico, o Sammy Rico, para cantar essa música, música nova, que a gente vai mostrar em primeira mão para vocês aí. Baixa a agulha, camada muito boa.
2: Segura.

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1: Amigos do Teodoro e Sampaio, você curtindo com a gente, lembrando mais uma vez, então, agora vamos ter que falar direto para vender todos os convites lá, né? Todas as mesas, na verdade. São mesas, você pode adquirir lá a mesa. A mesa tem 10 lugares, você pode, então, já correr, porque...
2: Deixa eu ver se eu tô certo na data, 16 de outubro?
1: 16 de outubro.
2: Próximo.
1: No buffet estilo, tá certo? Então, você não pode... ficar de fora dessa grande festa, tá certo?
2: Pela primeira vez, o Teodoro Sampaio Nodre.
1: Isso, vai estar com o Marcelo Teodoro.
2: Você vai cantar de todo jeito, então.
1: Então vamos cantar.
2: No meio, começo.
1: Isso aí.
2: Tá bom.
1: Então você já entra lá no discoingressos.com.br e já reserva lá a sua mesa e leve a família, leve todo mundo e a gente vai curtir uma noite memorável.
2: Queremos agradecer o Zé Roberto do Sicoob.
1: Que está com a gente lá.
2: Nosso amigo,
1: nosso
2: irmão, vai estar com a gente. Todo o pessoal do Sicoob vai estar presente 16 de outubro.
1: O Jaime, um abraço pro Jaime, está lá em Brasília hoje. Jaime, lá do Sicoob, Ouro Verde também.
2: Tá lá em Brasília?
1: Tá lá fazendo trabalhando lá. Um abraço pra todo o povo lá, tá certo? Vamos trazer o Dani Diego agora?
2: Segura que a moda é boa.

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3: 7:05.
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0: Já estamos de volta com o programa Amigos do Teodoro e Sampaio.
1: Estamos de volta com Amigos do Teodoro e Sampaio.
2: É isso aí. Vou mandar um abraço para Balneário Rincão. Foi super lotado.
1: Festa da Tainha?
2: É a festa da Tainha. E era aniversário também da cidade, né? Mas era festa.
1: 194 anos.
2: Isso. E um abração para todo o pessoal lá de Balneário Rincão.
1: Onde prefeito fez... lá. Abração, Virgínio.
2: Isso, abraço para todos eles lá. Tiveram com a gente lá. Um abração para todos. Um show maravilhoso, né? Muita gente. O pessoal cantando do início até o fim do show. Muito obrigado a todos vocês aí de Santa Catarina. E o alemão gostou. O alemão disse que acabou com o estoque. Ele voltou com a maquininha fervendo.
1: Eu vi.
2: A maquininha do Pix.
1: Mas eu pedi um pouco mais também.
2: Mas tá certo. É meio tio dourado. A escola é boa. A escola é muito boa. Tô sabendo.
1: Só sabe eu vir bem. O que, que o senhor pode fazer comigo? Eu fiz tal, cara.
2: Um abraço a todo o pessoal que onde a gente passa com os shows.
1: E o outro que não foi também já chegou em mim e falou, eu soube que o senhor foi bem.
2: Eu tô sabendo que tá sobrando no caixa.
1: Não. Ali é forte.
2: Tá certo.
1: E atrás de padeira o dia inteiro.
2: Isso, é. 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Você tem que fazer parte deste momento e nós vamos fazer... Vamos gravar um clipe da música. Vamos combinar de gravar o clipe da música nova sua lá?
1: Vamos.
2: Então vamos gravar lá o Amigo da Onça.
1: O Amigo da Onça, está acontecendo uma coisa muito boa.
2: É.
1: A onça... veio e tirou foto com nós.
2: Aí viu que ela abraçou o seu ex, mansinha.
1: E eu até fiquei com medo daquilo.
2: Mas ela veio.
1: Quando eu vi de cara, eu fiquei com medo.
2: Você tava num copo de cerveja ali.
1: Justo. Cerveja Nelore.
2: Isso. E aí ela chegou por do lado, assim.
1: Botou a cabeça aqui e falou, o que vocês estão pensando? Eu falei, nada.
2: Tá certo.
1: Quieto.
2: Então tá certo. Então 16 de outubro, o Buffet Estilo Londrina. Você tem que fazer parte dessa festa. Um show que a gente tinha programado para fazer há muito tempo, nós estávamos querendo fazer, agora nós vamos fazer. É aquele rolo lá, todo mundo cantando.
1: É capaz de levar até a onça, viu?
2: Leva, vai dar um jeito. Vai dar um jeito.
1: Juvelino.
2: O que é que tá sobrando no cachorro?
1: Vou chamar o Juvelino para fazer uma parte lá.
2: Isso.
1: Juvelino vai dar uma mão.
2: Isso. Então tá bom. Vamos trazer agora o Marcelo Viola e Ricardo para cantar pra gente.

Estamos de volta com amigos do Teodoro e Sampaio. Vamos dar um alô também para os amigos de circo que estão espalhados por todo o Brasil. Uns trabalhando, outros parados. Vamos mandar um alô para todos eles, proprietários de circo, onde a gente trabalhou muitos anos. Sou grato ao pessoal de circo. Nosso abraço a todos vocês de circo, que eu sempre estou conversando com eles. Cada cidade que tem uma família de circo, eu chego para tomar um café. Teodoro Sampaio, tá? Nosso abraço e vai mais uma música para todos vocês.

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0: 7:26.
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1: Estamos de volta com Amigos do Teodoro e Sampaio. Nosso abraço, nosso carinho a todas as pessoas que, espalhado por todo o Brasil, ouvem o nosso programa todos os dias do programa. As pessoas estão ouvindo, mandando carta, escrevendo para nós, para dar alô. Muito obrigado a todos vocês, viu? Tá bom? Segura que a moda é muito boa.

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2: Estamos de volta com Amigos do Teodoro e Sampaio. Estamos aqui num solão. Isso aqui é bomba da ruga, né, gente?
3: Vamos mandar um abraço para São Sebastião da Moreira.
2: Sim.
3: O seu Reinaldo.
2: Reinaldo.
3: Um homem apaixonado.
2: Isso. Eu ajudei um companheiro esses dias aí.
3: É?
2: Ajudei um companheiro. Deu uma força pra ele. Aí eu falei assim, não, dá até umas 5, 6 horas da manhã, depois eu pego e levo embora.
3: É, aí, mas ele acabou trazendo tudo.
2: Não.
3: Até Assis, né?
2: Isso, daí, não, antes lá no Santa Catarina.
3: Ah, Santa Catarina.
2: É. Aí eu fui com o alemão no carro.
3: Ah.
2: Isso era 7 horas da manhã, perguntando onde que ia almoçar. Fui perguntando, 7 horas, 7 e meia, 8 horas, 8 e meia. Aí onde pegava a internet, começou a procurar lugar já pra almoçar.
3: Não, já sabe tudo.
2: É, aí uns e outros ligou, não, nós vamos parar em tal lugar. Não, não mexe
3: com
2: isso, não.
3: Você não sabe que proposta que o alemão me fez.
2: É.
3: Falou, o senhor não podia me arrumar um boi? Eu falei, nossa senhora.
2: Um boi? Tá certo. E aí eu ainda ajudei o irmão ainda ganhar uns trocos na caixa.
3: Ah, é?
2: É, ganhou uns troquinhos.
3: Ah, foi levando e ele foi lá.
2: E ele foi na caixa. Foi.
3: Ele ganhou.
2: É, tá certo. Ajudar o irmão, né?
3: Seu Cardoso?
2: Seu Cardoso. Saiu contentinho.
3: Deus. Seu Cardoso, manda um abraço pro pai dele, seu Reinaldo.
2: Isso, um abração pra eles lá, né? Todo o pessoal que tá curtindo a gente. Mandar um abraço pra todo o povo que assiste também no canal do YouTube. Tem muita gente que assiste o programa no YouTube. Um beijo pra todos vocês. Muito obrigado aí pelo carinho. E a todos, quero agradecer aqui de público, a todos os radialistas, a todos os divulgadores, aos amigos do rádio e também da televisão que estão divulgando a música nova do Marcelo Teodoro.
3: Um abraço pro Alcir Ramos.
2: Isso, o Motel Ocasa, com a participação especial do Marcelo, do Marcos Paulo e Marcelo, né? Então a música, graças a Deus, está indo muito bem.
3: Eu passei do lado de São Paulo ali, tá tocando, hein?
2: Então, um grande abraço
3: Curitiba,
2: a todos.
3: Curitiba, então nem se fala, agradeço todo mundo de Curitiba.
2: A gente fica muito grato pelo carinho e tá tocando bastante. Agora nós temos que fazer show, né? Então liga pra nós cantar, pra nós fazer show, porque que dá dinheiro é show. Né?
3: Justo.
2: Justo.
3: E a divulgação é boa, mas outra divulgação é melhor.
2: Isso, é isso aí. Vamos trazer então o Marcelo Teodoro agora pra cantar. Pra
3: segura
2: nós.
3: Que a moda é boa.

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1: Estamos de volta com amigos do Teodoro e Sampaio, esse programa tradicional que todo mundo gosta, em nome do Café Teodoro e Sampaio, agora também com uma embalagem diferente, a Vaco.
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2: 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O almofada que eles falam, né?
1: Almofada?
2: É almofada.
1: Mas se falar o pacote é melhor, viu?
2: É o pacote, é, mas é almofada. É. Almofada porque ele parece almofadinho, ó. Dá até pra você, ó.
1: É?
2: É, tá vendo? Almofadinho. Por isso que fala
1: esse
2: que é almofada.
1: Esse é a paixão da dona de casa.
2: A dona
1: de casa, muito obrigado por gostar do nosso café. Tá no Super Golf, tá no Miliose, tá no 88, tá no...
2: Toca Atacadista.
1: Toca Atacadista.
2: Tá no Juliana, lá em Rolândia. Tá no Planos.
1: É... Tá aquele no Verde, né? Como é que é? Do Nicola.
2: É? Terra Verde.
1: Terra Verde.
2: Tá no Cinco Coração.
1: Cinco Coração.
2: É... Bastante, olha, tá espalhado aí.
1: Então, Curitiba, então, tá espalhado por todo lugar também.
2: É. Super Sul, super,
1: Super Sul.
2: Super Sul.
1: Ibiporã e Jataizinho.
2: Isso.
1: Duas lojas bacanas do Super Sul.
2: O Paulinho, o Paulo lá do, da Veste Luz Imobiliária, disse que compra lá no Super Sul.
1: Ah, compra Super Sul.
2: É. Ah. Só pega lá. É, chegou visita aí.
1: Achei.
2: Chegou visita e o Teodoro Sampaio vai cantar pra nós.
1: Lembrei da vingança do caçador dos
2: O Teodoro Sampaio vai cantar pra nós.
1: Segundo.

0: Chegamos ao final de mais um programa Amigos do Teodoro Sampaio. 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
1: Abaco.
0: Um abraço do Teodoro, abração do Sampaio. Fiquem com Deus.
1: Acabou o programa, gente. Muito obrigado pelo carinho, obrigado pela sua grande audiência. Lembrando, 16 de outubro, já corra lá, discoingresso.com.br, show do Marcelo Teodoro com Teodoro Sampaio em Londrina. Você não pode perder, hein? Tchau, vamos embora. Beijo pra todo mundo. Fique com Deus e até o próximo programa, se Deus
0: obrigado
1: quiser.
0: Obrigado pelo carinho de vocês.
2: Fiquem com Deus, fiquem com Deus. 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Fiquem com Deus.
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5: 8 horas. 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

0: Boa noite, Uberlândia!
1: Faz barulho aí, Uberlândia, que eu quero ouvir!
0: Que coisa linda, galera!
1: Obrigado!

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1: 9 horas.
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1: 9h31.
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0: programa Aquela Rua Não É Mais a Mesma Rua, já foram asfaltadas 27 ruas e mais de 15 já foram calçadas. Entre elas, a Rua Maria Gomes, no Alto Bela Vista. Ouça o que disse a dona Silvana Coelho.
1: Quando chovia, era um sacrifício para tirar a água daqui de casa, da garagem, e muita lama também. Esse calçamento tá saindo, é uma maravilha para nós. Um sonho que se torna realidade, né?
0: Na Rua Silvana Salmão, no Tabajaras, o seu Milton afirma que parece milagre.
2: Para nós é um milagre. Já passou outros governos e nunca olhou que a gente existia aqui. Eu agradeço o trabalho público.
0: O Zé Neto conta como era o sofrimento antes do calçamento.
3: Eu tenho minha oficina aqui, já cansei de perder cliente por causa do bar que tinha aqui quando chovia. Tô muito feliz com o calçamento da rua.
4: É trabalho todo dia, é trabalho de verdade, por você e pra você, com mais força e mais vontade.
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2: 10 e 1.
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0: O maior trabalho para sair, mas agora, graças a Deus, está sendo resolvido. E essa obra aqui, para mim, foi a melhor coisa.
1: E Dona Hermídia Pereira, lá na Rua Geraldo Ferreira, na Matinha, está transbordando de alegria.
2: Agora tá uma maravilha, agora melhorou muito. Ficou, assim,

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2: Meio-dia e um. 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
3: Meio-dia e 32. 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

0: fazer o quê?
1: Pensa, meu tio,
2: Márcio Zaia, sua
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2: prazer
1: você.
2: Prazer meu, prazer meu.
1: Vamos fazer um samba de roda?
2: Daquele jeito.
1: Mostrar pra esse Brasil
2: lá da raiz.
1: Que a Bahia tem samba.
2: Daquele jeito.
1: Que o samba nasceu aqui.
2: Lá em Santo Amaro.
1: Bora.
2: Cachoeira.
1: Então vem.

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2: 2 e 3.
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1: 2h34.
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1: 5h31.
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2: 6 e 1. 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
1: 8:02. 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
1: 8h31. 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
1: 9 horas.
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8: Quando é que leva o discurso aqui, ó?